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Adora esse nome. 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

Que a luz da fé ilumine nossa jornada a partir de agora no nosso É Para Adorar desta quinta-feira. Sejam bem-vindos ao nosso programa, hein? Onde os louvores, com certeza aí, vão criar uma atmosfera de paz e serenidade. Prepare-se para se deixar envolver pela graça divina através dos melhores louvores aqui no É Para Adorar.

0: Assim é cada momento aqui no nosso É Para Adorar. Já já a gente volta, hein?
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0: obrigado, Sérgio Tonelli. Glórias a Deus. Obrigado, patrão. Obrigado.
1: Eu que agradeço.
0: Deus abençoe, Deus abençoe.
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0: Esse foi um momento de reflexão e devoção musical. Já já a gente volta, hein?
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0: Bem-vindos de volta ao nosso É Para Adorar. Espero que tenha aproveitado o intervalo para renovar suas energias. Estamos aqui prontos para mais momentos de inspiração através da música.
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0: com gratidão e reverência, nos despedimos de você, amados ouvintes. Obrigado por nos acompanhar aqui no É Para Adorar. Te encontramos em breve, hein?
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mais um ou mais um ser simplesmente. O eu poético do verdadeiro encontro, nó no plural, nós. Se o nó é na garganta e um de nós aflito, o outro sossegado, erudito, tem o antídoto. E assim, sucessiva, alternada e alternativamente. Amigos, do saber no lazer, no ócio e no labor, buscando o equilíbrio temperante. Dás-me que douto todo o meu ser, todo o meu querer ser, todo ouvido. Havendo ouvido e por seus conteúdos movido, cada indivíduo vai e ver vir ávido dizer. 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

Eu vou cantar agora a canção mais importante da minha vida.

Somente Tu és o Deus do impossível, Senhor. E não há outro além de Ti. 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

Vai adorar? Vai adorar? Tem mão para levantar? Tem alguma coisa para dizer para ele? Eu tinha muita vontade de escrever alguma coisa que não fosse para mim, aquela música que eu quero, eu tenho que ter. Foi aí onde Deus me deu essa música. E eu quero cantar com vocês. Eu li que o velho

0: se você disse que quer adorar, a hora é essa, bora. 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
1: 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Nós somos mais que vitoriosos pelo poder que há no nome de Jesus Cristo. Quem é o homem que teve o poder de andar sobre o mar? Quem é o homem que tem o poder de fazer tudo mudar? Esse homem é o Senhor Jesus. É Ele que quer reger a tua vida se você deixar. É Ele que quer te tirar do fundo do poço e te colocar num lugar alto e seguro e te fazer muito mais que vitorioso. É Ele. É Ele, querido.

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que esses anjos faziam, diga comigo. 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Vocês! 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

0: Ele viu.
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0: que o Senhor responde. 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

0: seja adorado, Senhor do Universo. 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

Quantos creem na fidelidade do Senhor? Aplauda e glorifica o nome dEle. Aleluia, aplauda e glorifica o nome dEle. 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Aleluia, aleluia, aleluia.

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5: Bom dia, amores, graça e paz. Ótima sexta-feira. Bem-vindo, bem-vinda. Obrigada pelo carinho, obrigada pela sua sintonia. A partir de agora, no ar o nosso Manhã de Fé aqui no número 1 do Povo de Deus. Sextou, amores. Coisa boa, hein? Dia 19 de junho de 2026. Juntos a partir de agora com o nosso Manhã de Fé. Eu, Denise Fernandes, comunicando com muita alegria, com muito carinho. Bora compartilhar os nossos aplicativos. Através de você, vidas sendo impactadas. Soberano Deus, eterno Pai, aqui estou na tua presença e te agradeço por tudo, porque o Senhor é fiel e até aqui nos ajudou o Senhor. Abençoe a nossa programação, as famílias que estão na sintonia. Pai, que tenhamos um fim de semana de paz, de bênção, na sua proteção. Te agradeço por tudo. Amém e graças a Deus. Chegando à nossa primeira sequência, ótima manhã.
6: Nenhuma das boas palavras que o Senhor liberou caíram por terra. Todas se cumpriram, Simone.

Muito bem, meus amores, esse é o nosso Manhã de Fé, fechando a nossa primeira sequência. Para quem tá chegando agora, bem-vindo, bem-vinda. Sou Denise Fernandes. Segue aqui a nossa programação, nossos contatos liberados para você participar. Obrigada pelo carinho, obrigada pela sintonia. E para você ofereço de coração essa próxima sequência. Aumente o som, no ar o nosso Manhã de Fé. Ótimo dia!

0: Manhã de fé nessa oportunidade maravilhosa concedida pelo Senhor. Fechando mais uma lindíssima sequência. Tá na hora do nosso intervalo rapidinho. Eu volto já com muito mais.
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0: Estamos de volta com a nossa programação Manhã de Fé. Bem-vindos. Obrigada pelo carinho, pela sintonia. Eu sou Denise Fernandes. Estou aqui todas as manhãs com muito carinho com a nossa programação Além dos Louvores e, claro, a sua participação através das nossas redes sociais liberadas. Tá na hora, meus amados, dos nossos parabéns. Quero abraçar você que tá de nível hoje. Parabéns, felicidades. Muitos anos de vida, com muita paz, com muita saúde. Que Papai do Céu realize seus sonhos, seus desejos. Que o Senhor cumpra com o desejo do seu coração. Que Deus te cubra de bênçãos e vitórias. Feliz aniversário para você, aniversariante. Eu dedico com muito carinho essa próxima sequência. Ótimo dia!

bem, amores? Seguindo por aqui com o nosso Manhã de Fé, fechando mais uma sequência abençoada. Para quem tá chegando agora, bem-vindo, bem-vinda. Para participar aqui do nosso Manhã de Fé, muito fácil. Nossos contatos liberados, fica à vontade. E para você, eu ofereço com muito carinho essa próxima sequência musical. Esse é o nosso Manhã de Fé, ótimo dia!

0: amores, fechando mais uma sequência abençoada, tá na hora do nosso intervalo rapidinho. O nosso Manhã de Fé volta já.
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0: Manhã de Fé de volta por aqui na número 1 do Povo de Deus. Obrigada pelo carinho da audiência, seguindo por aqui com a nossa programação. Nossos contatos liberados para você participar, fica à vontade. Tá na hora do nosso Delícias da Manhã.
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0: Delícias da Manhã. Delícias da Manhã, chegando com mais uma delícia para você, minha amiga, meu amigo. Para hoje, que tal uma espuma de tomate com sardinha? Espuma de tomate é uma torta salgada que vai bastante tomate, mas fica uma delícia, muito gostosa. E que tal adicionar sardinha nela? Fica muito bom. Vou passar aqui para você os ingredientes que precisamos. Modo de preparo. É bem simples de preparar essa delícia. Vamos lá. Precisamos de 4 tomates grandes, bem maduro. Cheiro verde, cebolinha, salsinha, orégano a gosto. Precisamos de 4 xícaras de trigo, 4 xícaras de trigo, 2 xícaras de leite, sal a gosto, 1 colher de fermento para bolo, 1 colher de fermento para bolo e 2 latas de sardinha. São esses os ingredientes. E 1 xícara de óleo, tá bom? Vamos lá para a montagem, amiga. Você vai preparar a massa. Junta em uma bacia, né? Os ingredientes da massa, o trigo, os ovos, vai juntar também o sal a gosto e também o leite e o óleo. você vai mexer bem, né, até ficar uma massa bem lisa, bem homogênea, tá bom? Se 2 xícaras de leite você perceber que a massa tá pesada, você adiciona mais, tá bom? Então vai adicionando meia xícara a mais, se for preciso até 3. Ela tem que ficar uma massa leve, ela não pode ficar uma massa pesada, tá certo? Preparou a massa, reserva, amiga. Agora vamos para o recheio. O recheio, você vai lavar bem os tomates, vai picar bem picadinhos os tomates, o cheiro verde, cebolinha, salsinha. Aí você adiciona o orégano e misture bem, sal a gosto. E você vai adicionar também as sardinhas. 2 latas de sardinhas é o suficiente, tá certo? Misture muito bem. Aí você vai misturar com aquela massa que você preparou. Misture bem, coloca na forma e vai levar para assar por cerca de uns 35, 40 minutos, até dourar. Não pode deixar a massa ficar passado o tempo ali no forno, tá? Ela tem que ficar uma massa dourada, não pode passar muito tempo do... Não pode passar do ponto, porque senão ela resseca e vai perder o sabor, tá bom, minha amiga? Ela fica uma massa leve, uma massa super saborosa e dourada, fica maravilhosa. É uma torta salgada, né? É espuma de tomate. Faça essa espuma de tomate na sua casa e depois conta aqui pra mim nas redes sociais. Siga o passo a passo da receita, tá bom? Espuma de tomate com sardinha. É uma delícia. Chegando mais uma sequência musical. Ótimo.

nossa manhã de fé que segue em grande estilo. Obrigada pelo carinho da audiência. Que Deus abençoe seu dia, que Deus abençoe sua família. Para você participar aqui do nosso manhã de fé é muito fácil. Nossos contatos liberados. Meu Instagram, Denise Fernandes Locutora. Chegando mais uma sequência abençoada. Ótimo.

0: Muito bem, meus amores, esse é o nosso Manhã de Fé, fechando mais uma lindíssima sequência. Tá na hora do nosso intervalo rapidinho, eu volto já com muito mais.
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0: De volta, meus amores, com o nosso Manhã de Fé seguindo por aqui. Para você participar comigo, já sabe, né? Muito fácil. Nossos contatos liberados para você participar: WhatsApp, Facebook, Instagram. Aproveita a oportunidade e compartilhe com os amigos, os familiares, no seu status, o nosso site, através de você, Vidas Sendo Impactadas. Manhã de Fé seguindo, meu Instagram, Denise Fernandes Locutora, à sua disposição. Denise Fernandes Locutora, esse é meu Insta para você seguir a página e participar do nosso Manhã de Fé. Chegando a nossa super dica, minha amiga, meu amigo, mais uma dica bacana para você. Para você que gosta de pastel. Pastel caseiro é bom demais, é uma delícia, né? Mas eu tenho uma dica para deixar a massa do seu pastel bem sequinha, crocante, quando você for preparar a massa caseira. Junto com o preparo ali, um dos ingredientes que não pode faltar é o vinagre. Adiciona uma colher de vinagre quando você for preparar a sua massa caseira. Fica muito bom, fica uma delícia, a massa fica sequinha, crocante, bom demais um pastelzinho, hein? Mais uma dica aqui do nosso Manhã de Fé, chegando mais uma sequência abençoada, mais um bloco musical com muito carinho. Ótimo dia! Música.

Manhã de Fé segue aqui em grande estilo. Obrigada pelo carinho da audiência. Em casa, no trabalho, curtindo a nossa programação. Que Deus abençoe seu dia. Você no carro, obrigada pela carona. Para participar aqui do nosso Manhã de Fé, nossos contatos liberados. E para você, eu ofereço a próxima sequência com muito carinho. Ótima manhã!

0: Esse é o nosso Manhã de Fé com essa sequência linda. Fico por aqui, finalizando a nossa programação. Agradeço seu carinho e sua companhia. Te espero amanhã com mais uma edição do nosso Manhã de Fé. Beijos, tchau, tchau, amores.
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mas o agir, o querer e o efetuar é de Deus, que é o Criador. Ele é quem cuida, Ele é quem coloca as coisas no seu devido lugar.

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5: Manter a nossa memória afiada requer treino. E alguns exercícios podem ajudar bastante nessa missão. Um dos mais eficazes é a leitura. Ler diariamente estimula o cérebro, amplia o nosso vocabulário e fortalece a capacidade de retenção de informações. Outra atividade poderosíssima é o quebra-cabeça. Jogos como Sudoku, palavras cruzadas e até mesmo xadrez ajudam a desafiar a nossa mente e também o raciocínio lógico. Aprender algo novo como um idioma ou um instrumento também é um ótimo estilo para ajudar a criar conexões neurais. O exercício não pode ficar de fora, hein? Caminhadas e atividades aeróbicas ajudam a melhorar a circulação sanguínea do nosso cérebro, potencializando a memória e a nossa concentração. Pequenos desafios diários fazem toda a diferença para manter a nossa mente afiada e ágil. 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
2: Oh, aleluia. Não há Deus como nós.

0: é como nosso Deus.
1: Deus abençoe.
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você consegue demonstrar o quanto você ama o papai. Jogue suas duas mãos aos céus o mais alto que você pode, vamos. Em alta voz, a igreja, mais alto que você pode. Diga, não abro mão da tua presença, vamos lá.

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5: Olá, chegando mais uma edição do nosso quadro A Hora do Consumidor, hoje sexta-feira, 19 de junho de 2026. E a pergunta que a gente vai responder é da Eliane de Blumenau, Santa Catarina. Ela comprou um colchão e ele afundou depois de poucos meses de uso. A garantia ainda vale? Ela pergunta. Olha, Eliane, obrigado pela sua participação, viu? Se o produto apresentou defeito durante o período de garantia, a empresa deve oferecer uma solução, viu? Dependendo do caso, pode haver reparo, troca ou outra medida prevista na legislação. O importante é guardar a nota fiscal e procurar o fornecedor, tá bom, minha amiga? Obrigado pela sua participação, hein? Eu sou Kleber Salles e volto daqui a pouco na nossa próxima edição do quadro A Hora do Consumidor.
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Oi, tudo bem com você? A sua semana foi boa, deu tudo certo, tudo tranquilo? Eu estou chegando, a partir de agora comigo aqui, Ronan Oliveira, na Estação Louvor, trazendo uma programação espetacular. Músicas lindas de grande inspiração para mexer com o seu coração e aumentar a sua fé. Estação Louvor, começando.

0: na hora do intervalo, mas é super rápido. É, aqui a gente gosta de ouvir mais música. Então fique por aí porque eu já volto trazendo mais sucesso. Até já.
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0: Muito bem, já estamos de volta aqui na sua rádio com a melhor programação. Foi um intervalo super rápido e já trazemos mais sucessos para

0: na hora do intervalo, mas é super rápido. É, aqui a gente gosta de ouvir mais música. Então fique por aí porque eu já volto trazendo mais sucesso. Até já.
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0: Muito bem, já estamos de volta aqui na sua rádio com a melhor programação. Foi um intervalo super rápido e já trazemos mais sucessos.

0: quando começa é tão gostoso. Eu não queria ir embora, viu? Mas a gente vai se encontrar de novo logo logo. Muito obrigado pela sua audiência, pelo seu carinho, pela sua energia boa. Valeu demais da conta. Até a próxima.
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0: do Shalom. Levante suas mãos aos céus e diga aí suas palavras, diga.
1: As palavras não morrem, promessas se cumprem, é chegado o Shalom.
0: Levante suas mãos aos céus agora, o mais alto que você conseguir nessa noite.

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7: Opa, finalzão de semana chegou! E o Gospel Show tá na área, é, tá na hora. Tá na hora de dar início ao nosso Gospel Show comigo mesmo, seu amigo Alex Gouveia, trazendo mais uma edição do Gospel Show pra você. Você vai curtir agora o melhor da música gospel, porque é gospel, é show, é claro, né não? Então compartilha aí nas redes sociais, tá? Instagram, Facebook, LinkedIn, é, LinkedIn também, onde você quiser. É, WhatsApp, status, onde você quiser, compartilha aí pra todo mundo que o seu amigo Alex Gouveia já tá no ar, tá bom? E é claro, né? Aumenta o volume no máximo, porque o Gospel Show tem que ouvir no volume máximo, porque é só musicão, hein? E abrindo a nossa primeira sequência, aqui, ó.
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às vezes o mundo quer desconstruir em nós os valores de Deus. Eles querem menosprezar os nossos filhos por causa da cor, por causa do jeito de ser, com muitos bullies por aí, tentando desconstruir os nossos valores. E eu falei para os meus filhos que o único bullying que eu conheço é o bullying de fazer café. Quem é filho de Deus sabe quem é e sabe para onde vai, e tem o valor do Espírito Santo. E aí, quando o mundo nos rejeita, o Espírito Santo diz assim: para mim, você é tudo.

0: Gospel Show volta já já com muito mais músicas. Se liga aí, é rapidinho.
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6: Quando for fritar batatas, lave-as inteiras, seque-as com um pano e só depois corte-as no tamanho desejado.
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0: Tô de volta, seu amigo Alex Gouveia, trazendo mais uma sequência top demais aqui no

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0: Cosmo Show volta já já com muito mais música. Se liga aí, é rapidinho.
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0: Aumenta o volume, Gospel Show tá de volta. As melhores músicas gospel passando por aqui no nosso

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3: Oi, boa tarde.
4: Oiê, vamos que vamos. Sexta-feira, finalzão de semana. Como que você está por aí? Ah, que maravilha. Prazeraço, Johnny Silva. Que a graça de Jesus esteja sobre a sua vida. Hoje, sexta-feira, 19 de junho de 2026. A partir de agora, muitos louvores vão passar por aqui. Começando mais uma Tarde de Fé. Que você tenha uma ótima tarde aí, juntinho com a gente. Vá participando aqui através do nosso WhatsApp, das nossas redes sociais, pelo nosso aplicativo. Tem como você participar com a gente também, viu? Fique

bem à vontade, porque tá começando mais uma tarde de fé. Tá chegando por aqui Nara e Sara na nossa tarde. Muitos louvores chegando pra você.

adoração com o Ministério Nova Jerusalém. Passou por aqui o Misaías Oliveira e o Silva Oliveira também aqui na nossa programação. Segue participando com a gente. Vamos juntos, tá chegando por aqui adoração e adoradores. É a nossa tarde de fé.

0: você ouvindo aqui o Gálbano, tudo novo. Antes começamos por aqui com adoração e adoradores. Vamos para um breve intervalo comercial, mas já já eu volto com muito mais pra você.
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7: Olá, tudo bem? Chegando para você mais um Gospel News com a minha apresentação, locutora Patrícia. E uma mulher surda emocionou muitas pessoas nas redes sociais após orar em Libras, língua brasileira de sinais, para agradecer a Deus pela compra do mês. No vídeo, após guardar os alimentos no armário da cozinha, a cristã fez uma oração em Libras, agradecendo o cuidado e o sustento de Deus para sua família. Em seguida, ela percebeu que o esposo estava ali gravando escondido e disse: "Você está me assistindo?" O vídeo do momento de fé e gratidão alcançou cerca de 9 milhões de visualizações e inspirou muitos usuários a serem gratos a Deus.
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0: E já estamos de volta por aqui. Muito prazer, Johnny Silva, chegando por aqui do Namis Music com o Rafa Gonçalves. Que maravilha. Enquanto isso, você pode participar com a gente, tá bom? Vamos aproveitar a cada minutinho aí desta sexta-feira, dessa tarde gostosa de finalzão de semana. Vamos juntos, é a nossa Tarde de Fé. Música.

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no seu trabalho, em casa, no carro, sempre dá aqui a nossa tarde de fé. Muito obrigado pela sua sintonia. O Eri Messenger na nossa programação. Segue participando, tá bom? Através das redes sociais, do nosso WhatsApp também. Tá chegando por aqui o Thiago Sunguiara com a participação do Rogério. Essa é a nossa tarde de fé, trazendo muito louvor, muita paz de Cristo pra você. Vamos juntos, curtindo muito bem a nossa sexta-feira nessa tarde maravilhosa.

0: você curtindo Samuel Messias, Os Planos de Deus. Ah, eu tenho certeza que Deus tem muitos planos aí pra sua vida, tá bom? Então não desanime naquilo que você está fazendo aí, que vai dar tudo certo com certeza. Já já eu volto trazendo muito mais pra você aqui na nossa programação.
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6: E uma cristã nigeriana testemunhou como sua família sobreviveu aos ataques do Boko Haram no nordeste da Nigéria e afirmou que, em meio à perseguição, sua única esperança era Deus. Eles vieram à noite e nós corremos para o mato. Eles não poupavam nenhum cristão. Se alguém fosse cristão, seria morto, relatou ela. Durante a fuga, ela e sua família permaneceram escondidos nas montanhas por uma semana, enquanto eram procurados pelos terroristas. Depositei minha confiança em Deus, meu marido e meus filhos, todos nós permanecemos firmes, testemunhou a cristã. Este foi o nosso Gospel News. Obrigada a você que acompanhou e até semana que vem com mais um.
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5: Chegando por aqui, Jorge de Paula, aqui na nossa programação, na nossa Tarde de Fé. A nossa Tarde de Fé tá gostosa, né? Tá maravilhosa. Eu tenho certeza que Deus está falando com você aí neste momento. Continuamos por aqui, prazeraço Johnny Silva. Vamos juntos. Tarde de Fé no ar.

0: você ouvindo Mais de Cristo Worship com o Lucão Carvalho aqui na nossa programação, aqui na nossa tarde de fé. Vou para um breve intervalo comercial, mas já já eu volto com muito mais louvores para você.
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0: Essa é a nossa Tarde de Fé, uma tarde especial. Sexta-feira, finalzão de semana. Ah, continua por aqui. Então...

ouvindo aqui nessa tarde gostosa de sexta-feira. Banda Freedom, passou por aqui também Kira Garcês. Ah, e os louvores por aqui não param. Continua, chegando Aline Barros com Juliane Souza.

0: abrilhantando a nossa tarde de fé, Ministério Hebron. Quero agradecer pela sua sintonia, porque a nossa tarde de fé tá ficando por aqui nessa sexta-feira. Quero agradecer você que ficou com a gente até agora, tá bom? Mas não saia da sintonia, porque tá chegando uma atração maravilhosa aqui na nossa rádio. Aqui é 24 horas de muito louvor e muita adoração, muita informação, muita alegria, muita descontração. Tudo isso você encontra aqui na nossa rádio, tá bom? A nossa tarde de fé volta na edição especial de finalzão de semana, tá certo? Ah, fica com Deus, um ótimo restante aí de sexta-feira e tudo de bom pra você. Deus abençoe, tchau, tchau!
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disse: aquele lá é o Cordeiro de Deus que tira o pecado do mundo. Eu

Síria mandou um grande exército com muitos carros de guerra e cavalos acerca da cidade. Na manhã seguinte, o servo do homem de Deus se levantou bem cedo. Então ele disse: ah, meu Senhor, o que faremos contra esse grande exército? Exclamou o servo. Então Eliseu disse: não tenha medo.

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4: E o missionário brasileiro Marcos Antônio, conhecido como Palhaço Alegria, tem levado a esperança de Jesus a centenas de crianças em comunidades carentes de Moçambique, na África, por meio de ações evangelísticas e sociais. Morador de Itaboraí, no Rio de Janeiro, Marcos embarcou para a missão na África no final de maio deste ano e foi recebido com festa pelos africanos. A viagem coincidiu com as celebrações do Dia das Crianças de Moçambique. Segundo o missionário, os pequenos aguardavam com expectativa as programações promovidas pelo Ministério.
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0: Muito bem, minha gente. Graça e paz, meu amado. Graça e paz, minha amada. Tá chegando por aqui mais uma edição desse programa que é alegre pra cima. É a programação Diante do Altar com seu irmão em Cristo, o pastor Gilvani Nunes. Sou eu mesmo, abençoando a sua vida. E claro, pedindo permissão e licença pra entrar na sua casa, no seu local de trabalho, aonde quer que você esteja, pra abençoar a sua vida através da nossa comunicação, através da programação que você ouve diariamente. E hoje, é claro, hoje, sextou. Hoje, sexta-feira, esse é o dia que o Senhor coloca na agenda aí, ó, como dia da sua, da minha, da nossa vitória, dia da bênção. É sexta-feira, meu filho. Já se prepara pro final de semana ouvindo a gente, ouvindo a melhor. Aumenta o som, porque a partir de agora vem canção bonita, palavra de Deus, a programação topzera do seu rádio. Diante do Altar, tá no ar. Bora lá!
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0: Diante do Altar. Diante do Altar. Que é isso, minha gente? Programação topzera rolando pra você. Esse é o Diante do Altar, trazendo alegria em forma de louvor, em forma de canção pro seu coração. Que sequência maravilhosa que a produção preparou pra você, hein? Ó, tem mais ainda por vir, então fica por aí, que eu já volto já já, trazendo mais alegria, trazendo mais palavras de Deus, coisa boa pro seu coração na programação. Então, ó, sai daí não, sai daí não. Fica por aí, que eu volto já já pra fazer a programação ficar mais animada junto com a sua presença, com a sua audiência. Você tá ouvindo? Diante do Altar, na melhor. Volto já já. Fica por aí.
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0: sua vida. Sou seu irmão em Cristo, pastor Giovanni Nunes. Esse é o nosso programa Diante do Altar, que rola todos os dias de segunda a sexta-feira aqui na programação da Melhor pra Você, tá bom? Ó, vamos de mais música. Chega de blá blá blá. Vamos de mais música. Você tá aí pra ouvir música. Eu tô aqui pra te abençoar com essas. Vem aí então, aumenta o volume, porque vem o melhor aqui pra você.
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0: 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Muito bem, estamos de volta então com essa programação abençoada. Você tá ouvindo coisa boa, né? Tá gostando, hein? Eu, pelo menos, eu tô amando a programação de hoje. Quero que você também fique junto com a gente. E eu queria pedir a você, como eu gosto de pedir sempre. Ah, se eu fosse você, convidava alguém pra vir ouvir a programação de hoje, hein? Tá rolando essa sequência maravilhosa aqui no Diante do Altar. Você tá ouvindo a programação na melhor do rádio. Abençoa a sua vida. Então, ó, faz o seguinte: vou molhar a garganta, rápida pausa. Volto já já pra trazer mais de Deus pra sua vida, mais de Deus no seu coração, mais de Deus pra abençoar a nossa programação e abençoar você, tá bom? Tem muito de Deus ainda hoje, então não sai daí não, que eu volto já já pra abençoar você. É dois minutinhos, é pai bom.
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0: Voltamos do intervalo com esse programa que hoje tá top! É um prazer saber que você tá junto com a gente na programação.

0: Muito obrigado a você que dá carona pra gente aí no seu rádio, você que tá acompanhando a nossa programação Diante do Altar. Muito obrigado pelo carinho. Então, ó, dedicado a você, vem essa super sequência de canção bonita, aumenta o volume aí, porque vem louvor abençoado pro seu coração, tá bom? Então aumenta o volume, porque o melhor de Deus está por vir. Está por vir. Bora com a gente!
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0: Na primeira carta de Pedro, capítulo 5, versículo 7, a palavra de Deus diz assim: lançando sobre ele toda a vossa ansiedade, porque ele tem cuidado de vós. Muito bem, meus amados, chegamos a esse momento especial e nesse momento eu quero compartilhar com você algo que o Espírito de Deus colocou no meu coração para esse gotas da palavra de Deus. O apóstolo Pedro está ensinando a igreja a um alívio em meio às suas crises. A doença, uma das doenças mais citadas e faladas do século 21, é a tal da crise da ansiedade. Crise da ansiedade é a pessoa que não sabe esperar, não sabe se sente mal, né? Como eu vou dizer aqui, você sabe, tem pessoas da sua casa, família, pessoas que você conhece, que tem passado por essa crise da ansiedade, que é uma doença, queira ou não você entender, é uma doença mental, uma doença que tem atingido muitos cristãos. A ansiedade de conquistar, a ansiedade de ter, a ansiedade porque não teve, a ansiedade de quando vai chegar, ansiedade de algo que conquistou, ansiedade, assim vai. É uma artimanha que o inimigo usa para detonar o povo de Deus. Mas só que eu quero usar essa palavra de ansiedade e usar como enfermidade, como problema, como dificuldade. E Pedro nos dá uma receita para a gente pegar todo esse problema. Talvez é você, o seu caso, esse problema que você está passando, essa ansiedade, essa dificuldade, essa depressão, esse momento ruim que você está vivendo. E Pedro diz: meu filho, é simples. Pega esse negócio e lança no Senhor. É como se você pegasse um caminhão de coisas, está sentindo, e pegasse e jogasse. Ó, Senhor, está na sua mão. Porque enquanto você não lança na mão do Senhor, você vai ter esses problemas. Mas lançar na mão do Senhor não é dizer: Senhor, está na sua mão. Lançar na mão do Senhor é acreditar que o que eu estou esperando no tempo de Deus vai chegar, e vai chegar abençoado para a minha vida. Lançar na mão do Senhor é confiar que o Senhor está fazendo. Então não preciso ficar ansioso que hora vai chegar, que hora vai acabar esse problema. É somente confiar no Senhor. A gente não pode dizer que a gente serve a um Deus que na hora da crise nós não confiamos. Então é isso que eu quero dizer para você hoje. Independente das dificuldades, das intempéries, dependente dos problemas que você tem vivido, pega tudo hoje e lança no Senhor. Sabe por quê? Porque ele completa essa frase. O apóstolo Pedro completa essa frase dizendo o seguinte: porque ele tem cuidado de vós. Deixa eu falar para você uma coisa. Deus é pai. E como todo pai, ele não abandona o filho. Eu digo pai, pai, pai de verdade. Aquele que ama de verdade. Então deixa Deus cuidar de você hoje. Deixa Deus cuidar dessa causa, deixa Deus cuidar desse marido, deixa Deus cuidar dessa esposa, deixa Deus cuidar desse filho. Deixa Deus cuidar. Eu sei que você quer ver mudança logo, eu sei que você quer ver a bênção com chegada logo, eu sei que você quer ver, você está ansioso, você está preocupado, você está com tantas crises por causa de você está querendo que aconteça no seu tempo, e não é no seu tempo, é no tempo de Deus. E no tempo de Deus é o tempo certo. O que você precisa é confiar, porque ele vai cuidar de você. Então deixa hoje. Deixa hoje Deus cuidar da sua vida, deixa Deus cuidar da sua casa, deixa Deus cuidar dessa empresa. Pastor, as contas estão chegando, a crise, meu Deus, pastor, entrega, lança sobre ele todas as vossas ansiedades, todas as vossas preocupações, todas as vossas dificuldades, lança nele, que acredite, olha, todo mundo está dizendo que vai dar errado, lança nele, porque ele tem cuidado de vós. Essa é a palavra que Deus libera ao teu coração hoje. Ele é o Deus que cuida de você, ele é o Deus que está te vendo. Fica para você essa meditação de hoje. Esse é o Gotas da Palavra de Deus. Eu sou o pastor Giovanni Nunes. Até a próxima. Graça e paz. Tchau.
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Ei, feche seus olhos agora. Levanta a sua mão e começa a falar os nomes da sua família, diga. Levanta a voz, fala Pedro, Tiago, João, Maria, Marta, Thalita, Francisco, Valdir, Aline, Giovanni, Davi, Samuel, Caroline. Vai falando, vai falando. Vai dando nome aos teus, vai dando nome aos teus. Vai dando nome aos teus, vai dizendo. Diga o nome dele. Diga o nome dela. Eu não sei qual é o nome. Fala, Senhor, o João não é meu, o João é teu. Ele está guardado, ele está abençoado por ti. Diga o nome da sua empresa, diga: a minha empresa não é minha, ela é tua, Senhor. Eu não preciso me preocupar.

Não importa o que você fez, não importa o que você é agora, se você se arrepender, você só vai dizer uma frase: Senhor, que bom. Que bom que tu me amas. Ah, se não fosse esse amor por nós, onde estaríamos nós?

0: Senhor, que toma este lugar, que toma os corações dispostos a te servir. Pai, os corações que não tem.
1: 19 horas e 43 minutos, você está ligado na rádio Melodia Sete Lagoas. Seja bem-vindo a esta rádio, 24 horas de muito louvor e adoração ao nosso Deus. A partir de agora, você está participando da nossa, do nosso culto ao vivo aqui da Igreja Reviver em Cristo. Lembrando que nossos cultos são toda quarta, sexta e domingo, a partir das 19h30, sempre com transmissão ao vivo aqui pela Melodia Sete Lagoas, isso mesmo. A Igreja Reviver em Cristo está localizada aqui na rua Itaberaba, número 618, no bairro São Francisco. Então, se você é aqui da Redondeza, da região, venha nos fazer uma visita e participar de um dos nossos encontros. Vamos juntos até às 21 horas, com muito louvor, adoração, palavra do Senhor. Estaremos orando no final deste trabalho e intercedendo por você, sua casa e sua família. Que Deus abençoe, em nome de Jesus.

0: Glória a Jesus.
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0: coração. E do teu coração, Jesus, ela possa resplandecer no teu rosto.
1: Oh, Jesus.
0: Porque é de dentro para fora. A adoração não é, ela não nasce no externo, ela nasce no interior.

sapateando, falando em mistério, é porque aquilo que nasceu lá no interior do coração foi tomando uma proporção gigante, a ponto dele ou dela não se conter e dançar na presença daquele que vive e reina. Como disse a letra deste hino, quem já pisou, meu irmão, quem já sentiu,

A glória de Deus, ela é estabelecida quando nós clamamos, chamamos, pedimos, buscamos, dedicamos. E quem já provou, meu irmão? Uma certa feita, alguém que veio do mundo das drogas disse para mim: pastor, foi muito difícil para eu poder romper. E se eu falar com o senhor que a loucura da cocaína é ruim, eu vou estar mentindo. Porque como um dependente químico, ele cada dia mais ele buscava usar droga, chegando até o crack. E ele dizia que quando estava limpo, ele lembrava da sensação de quando ele estava sob o efeito. E aquilo impulsionava ele, irmã Sônia, a usar mais droga. Pela lembrança do que ele sentia quando estava sob efeito da droga. E eu disse que hoje, o que me faz cada dia mais buscar é este vício por Deus. Porque quando eu vou sentindo que estou só eu, Claudinei, carne, terra, vem na lembrança como é bom estar na presença e sentir a glória de Deus. Como ele disse em seu testemunho, que ele lembrava e aquilo fazia ele sentir desejo de usar droga. Hoje eu, quando estou assim, terra, porque quando eu estou terra, eu estou mal. Quando eu estou o puro suco de Claudinei, eu estou mal. Sabe, Diaconisa Daniel, bate a depressão, a tristeza, começa a pensar de... Aí eu preciso fazer o quê? Usar uma porção de Jesus com o Espírito Santo. Sabe, Adriano? E isso me faz e me traz uma paz que muitos hoje buscam, talvez, na maconha, para ficar em paz. Ah, tô, paz e amor. Eu não preciso da maconha, da cocaína, do crack, do álcool. Eu preciso de uma dose de Espírito Santo, de Jesus Cristo. E sentir o toque, porque isso é tão gostoso, igreja. É quando as pessoas olham para você e pensam assim: mas espera aí, este homem estava tão mal, essa mulher estava tão mal, foi à igreja e agora está tão bem, está com um sorrisão. É porque recebeu uma dose, uma porção, um pino de Espírito Santo. Não precisa cheirar uma carreira, porque o Espírito Santo é fôlego, é ar, é sopro. Então quando eu faço assim, olha, eu estou recebendo.

esse irmão, você pensa, fulano só pode estar doido, só pode ter bebido, só pode ter usado droga. Com tanta dificuldade, está aí rindo, contando história, aconselhando, sendo positivo. Não é. É porque quando nós estamos nós mesmos, nós somos negativos. Porque Paulo fala que nós não sabemos dar nada de bom. O que nós damos de bom vem de Jesus. Porque nós somos uma árvore enxertada. Então, pode prestar atenção. Quando tu vai ficando sem a unção, sem a dose do Espírito Santo, tu vai ficando mal. Pode conversar com um alcoólatra para ver se de manhã cedo ele levanta tremendo. Eu estou fazendo essa analogia, irmãos, para ficar fácil o entendimento. Pode conversar com um alcoólatra mesmo. De manhã cedo ele levanta assim, ó. Aí eu tenho que ir ali para rebater. Ele vai lá e toma uma e para de tremer. Vai trabalhar. Assim é eu, Andrés, sem Jesus. Se sou eu, Deus, é você sem Jesus. Então eu preciso dobrar meu joelho e falar: papai, eu te agradeço por mais este dia, eu te louvo, papai, me dá direção, papai, toma a minha vida, faz de mim segundo o teu querer, que eu seja dirigido por ti, meu Deus, me dá direção no falar, me dá direção no ouvir, no enxergar, Espírito Santo, toma a minha vida, e aí o Espírito Santo me enche, eu falo, agora eu estou pronto para enfrentar a batalha do dia. É assim que o crente luta, é assim que o crente vence. Abre para mim em Jó, capítulo 19, capítulo 20, 19. Versículo de número 25. Eu e você somos templo. Põe a mão sobre a sua cabeça aí e fala assim: eu sou templo. Se for, né? Se não for, não. Templo todos nós somos. O legal é o que vem depois. Põe a mão na tua cabeça e fala assim: eu sou templo. Agora eu vou falar do Espírito Santo. Se for, você fala. Se não for, fala de quem que você é aí. Eu sou templo do Espírito Santo. Eu sou templo do Espírito Santo. Determine, eu sou templo do Espírito Santo. Fala com ele: Espírito Santo, faz morada em mim.

0: dirija o meu pensar. Espírito Santo, dirija as minhas atitudes. Fala para Ele, Espírito Santo, meu amigo. Espírito Santo, meu amigo. Aleluia, fala para Ele, igreja. Espírito Santo, faz morada. O Jó disse assim, olha: porque eu sei que o meu Redentor vive e que por fim se levantará sobre a terra. Vai. E depois de consumir a minha pele, ainda em minha carne verei a Deus. Quando Jó fala isso, ele estava podre, literalmente. Sabe, Adriano? Jó fala que os dentes dele caiu todo, irmã Helenice. O mau hálito era tão gigante que expulsava as pessoas de perto dele. Jó rapava e coçava a lepra com o caco de telha, diz a palavra de Deus. Porque a lepra, ela tira a sensibilidade da dor. Então a pessoa vai descascando e nem percebe. Certamente, irmã Sandy, Jó já tinha perdido as cartilagens, ponta de nariz, beirada de orelha. Mas uma certa feita, Ângela, ele disse assim: eu sei que o meu Redentor vive e por fim se levantará. E aí ele fala: ainda, Adriana, em minha carne o verei. Olha o que ele diz: depois de consumida a minha pele, ou seja, carne viva. Eu não sei se é derme, não é? Que fala? A pele é derme? Quem sabe aí? Quem conhece aí? Quem quer dar essa? É derme, não é, irmã? Quer? Tem derme, epiderme, vai para as dermes aí abaixo, vai descer nas camadas. Depois da minha derme ser consumida, ainda na minha epiderme, verei a Deus. Só carne. Está dando para entender? Quando tu toma uma dose de Espírito Santo misturada com Jesus, coloca a fé no meio, não tem overdose. A overdose só mata para o mundo, mas ressuscita para Deus. Só assim, para entender um homem que serve a Deus, em podre, sem nenhuma das cartilagens, Henrique, mas mesmo assim ele declara: eu sei que o meu Redentor vive. E depois de toda a minha pele consumida, na minha carne eu verei a Deus. Ele não falou depois que eu morresse, não. Ainda em carne eu verei a Deus. Tu fala como um louco, um doidão, meu. A mulher dele disse: amaldiçoa este Deus e morre. A mulher disse: olha, amaldiçoa este Deus e dorme. E morre. E ele fala para ela: louca, quem está é tu. Deus me deu, ele tira. Nu eu saí do ventre da minha mãe, doidão de Jesus e de Espírito Santo. Né, Brasil? Aí as pessoas não entendem. Por isso que eu quero te levar, a te aconselhar, a buscar o Espírito Santo. Porque quem tem o Espírito Santo, ele rompe nesse mundo com as dificuldades, as tribulações. Passa doidão, cheio de Espírito Santo. E o povo fala: mas fulano tá doidão demais, mas é Espírito Santo, hein? Fulano tem tempo de dar uma overdose espiritual, morrendo pro mundo e vivendo para Cristo. Faça isso. Nunca mais tu vai querer algo que te tira a presença de Deus. Não tem um hino que os irmãos cantam aqui que trocou todos os amores? Não tem isso?
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0: Aí eu ponho o maestro na situação.

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Consolador. O Espírito Santo, ele é essencial na condução da igreja.

trevas. Por isso a necessidade de buscar, de cultivar essa pessoa perto.

na pessoa do Espírito Santo. Quando que nós, igreja, templo, precisamos estar próximo, cultivando esse relacionamento. Você que é esposa, você que é esposo, a cada amanhecer você cultiva o seu relacionamento com teu marido, com a tua esposa, passando por cima de muitos defeitos, porque somos defeituosos e eu luto a cada dia para cultivar o meu relacionamento com Fernanda e ela comigo, mesmo com os meus defeitos, mesmo com os defeitos dela. Mas eu quero ela perto de mim e creio que ela quer eu perto dela.

aquele marido que deixa a mulher de lado, não quer ela para nada, deixa ela lá, não faz questão de voltar para casa, mantenha a distância. Isso são muitos crentes que estão com o Espírito Santo. É como aquela esposa que repudia o marido, e repudiar o marido não é só divorciar, não. Tem muitos maridos sendo repudiados e mulheres sendo repudiadas dentro de casa. E muitos crentes hoje têm repudiado o Espírito Santo, têm deixado ele lá. Não tem se relacionado com ele, por isso vem uma frieza, uma morte espiritual, consequentemente apostasia. E vindo a apostasia, certamente a condenação. Então se relacione com o Espírito Santo, ele é uma pessoa, viu? Se alguém te disse que ele é uma energia, mentiu. Ele é uma pessoa. E carece do seu relacionamento para com ele. Tanto é uma pessoa que a palavra, a Bíblia diz que ele tem ciúme de nós. O presbítero pregou aqui outro dia e leu um texto que diz assim: não extingais o Espírito Santo. Eu preciso te dizer que você sem o Espírito Santo não é nada. Sem o Espírito Santo é um gelo que está derretendo, vai virar água e daí a pouco vai se acabar. Espírito Santo precisa de relacionamento. Você precisa se relacionar com Ele, sentir Ele, conversar com Ele, aprender com Ele, ouvir Ele. Responde para você qual foi o último dia, qual foi a última hora que você ouviu o Espírito Santo falar com... Não, o Espírito Santo não é a voz da sua cabeça, não. Mas o Espírito Santo que te trouxe um algo novo, uma revelação que tu fala assim: peraí, o Senhor me revelou. É tão gostoso quando nós estamos a serviço de Deus e ouvimos a voz de Deus. Quando nós não estamos misturados com as coisas, que ainda que estejamos no mundo, o Senhor falou: eu não peço que tire eles do mundo, mas que livre eles do mal. Ainda que nós

Ouça a voz do Espírito Santo, não a voz da sua cabeça, da sua consciência, não. Porque tem muitos que têm ouvido a voz da consciência e têm falado, é Deus falou comigo, não. É o querer a vontade dele. Porque Deus só fala com quem tem ouvido a voz da consciência e têm falado, é Deus falou comigo, não. É o querer a vontade dele. Porque

Abraça o Espírito Santo. Fala, hoje eu quero muito. Fala para ele, Espírito Santo, me perdoa pelo tempo que eu me afastei de ti. Fala assim, Espírito Santo, eu quero muito. Sabe aquele relacionamento entre casal? Que quando o casal se afasta, a mulher se afasta por um tempo, o homem se afasta pelas suas rusgas, problemas. Mas quando um se rende, porque sempre um tem que se render, irmã Cíntia, e falar assim, esse relacionamento é maior do que esse problema. É maior do que essa picuinha minha. Então eu vou abaixar um pouquinho para alcançar o objetivo. E aí passaram uma semana de bico um pro outro. E aí quando um pé coça no outro lá, Adriano. Opa! Olha o sinal. E aí aquele casal volta novamente. Quem já viveu isso? A volta é gostoso, não é? Hã? Ei, irmão Luciano, quando dá um abraço nesse varão e fala assim, Adriano, como nós perdemos tempo. Isso é um relacionamento que eu e você precisamos ter um encontro com

se temos essa sensação boa de homem para homem, imagina essa sensação de tem tanto tempo que eu não sinto a presença e agora o Espírito Santo, irmã Helena, está me mostrando, está me revelando. Eu estou em atividade ainda, porque o Espírito Santo, irmã Ângela, é na minha vida. Não acabou, não morreu, não parou, não separou, não houve o divórcio final, não. Reconheci que eu preciso dele, Espírito Santo. Espírito Santo, deixa eu orar por você agora. Você que está reconciliando com o Espírito Santo, precisa me falar, não. As suas atitudes já falam. Se você tem deixado a leitura, tem largado as coisas de Deus, tem abandonado, né, a oração, tem abandonado a adoração, tem, você sabe, não precisa me falar, não. Você precisa reconciliar com o Espírito Santo. Se você já não ouve mais a voz de Deus, lê a Bíblia, não recebe nada, só fica enchendo linguiça, você se afastou do Espírito Santo. Você precisa reconciliar com Ele. Então faz um, reconcilia, abraça, fala: Espírito Santo, hoje é hoje, hoje é hoje. Ai, Espírito Santo. Ai, Espírito Santo. Desde o dia que eu encontrei contigo, Espírito Santo, eu quero sentir hoje como eu senti no primeiro dia que eu te encontrei, Espírito Santo. Eu quero sentir aquele arrupinho, aquela alegria, Espírito Santo, desde o primeiro dia.

Espírito Santo. Espírito Santo. Pai Celestial, essa mulher, este homem, que outrora teve um encontro com o Senhor através do Espírito. Espírito Santo, tu que já revelou para ele, para ela. Espírito Santo, tu que já conduziu ele e ela em tantas batalhas. Espírito Santo, eu lhe peço, em nome de Jesus, abraça ele, abraça ela. Espírito Santo, essa mulher precisa do teu abraço, do teu consolo, do teu afago. Espírito Santo, este homem precisa do teu abraço. Espírito Santo, toma ele, ela, que deu um passo atrás para reconhecer que sem ti ele não é nada, ela não é nada. Espírito Santo, que falava aos ouvidos dele, aos ouvidos dela, fala novamente. Espírito Santo, que dormia com ele, com ela, acordava, ela acordava e lá estava. Ia para o trabalho, Espírito Santo, tu estava com ele, com ela. Espírito Santo, ela e ele reconhece. Ela e ele reconhece que é reconciliar. Espírito Santo, abraça ele.

provas, ela que devido às lutas, às provas, talvez foi te deixando de lado, foi te deixando de lado, mas hoje ele e ela reconhece, Espírito Santo, reconhece que te deixou.

Não abra mão. Não abra mão. Oi, irmã Kelly. Dá uma... Oi, irmã Helenice. Sai um pouquinho do banco aí, por favor, irmã Helenice. Dá um abraço aí, né, irmã Helenice? Mas dá um abraço gostoso, né, irmã Helenice? Irmã Helenice, o Senhor é contigo, filha. O sábio diz que ao cheiro das águas. Dá um abraço. É o Espírito de Deus, minha irmã. É só para a senhora entender que o Espírito Santo, ele tem cuidado. O Espírito Santo, ele revela. O Espírito Santo, ele te consola. Este abraço que a irmã está te dando é o Espírito Santo, o consolador em teu favor. Ele fala contigo, filha. Não acabou. O Espírito Santo renova tanto no espírito quanto no físico. A força vem dele. A força vem dele. Tu és especial. Não se turbe o vosso coração. O Senhor contempla. O Senhor contempla. E ainda te usa. Sabe quando Jesus disse para Natanael: eu te vi debaixo da árvore. Ele manda te dizer: ele te viu. Diz para ela que eu ainda uso. Eu ainda uso. Tem um secreto teu com Deus. E o Senhor manda te dizer: não te preocupes. É tempo de renovar. É tempo de renovo. Tem um secreto teu com Deus e o Senhor te viu. O Espírito é quem te consola. Não te preocupes. Não te preocupes. Sinta o consolo que o Senhor traz à sua alma. Porque é Ele que cuida. Tanto no espírito quanto no físico. O Senhor tem tocado daqui do alto as plantas dos pés. Receba, minha irmã, porque Deus é quem cuida.

0: Palmas que louva o Santo Deus Todo-Poderoso. Que a unção de Deus, eu peço um minutinho, que a unção de Deus esteja sobre a sua vida. Abraça o Espírito Santo, esteja com Ele, porque agora o Espírito Santo vai falar com todos nós. Ele falou individual no teu coração, mas agora Ele fala coletivamente. E este Espírito que está sobre a vida da pastora vai nos fazer lembrar tudo o que foi dito. Foi isso que Jesus disse. Quando Ele vier, Ele vai fazer vocês lembrar de tudo o que foi dito. Pai, eu apresento a vida da tua serva. Usa ela grandemente, para que ela possa, Senhor Deus, através do teu Espírito e através da tua palavra, trazer o consolo, a exortação, o conforto, instruindo-nos, Senhor Deus, como foi dito, através do teu Espírito. É o que eu lhe peço hoje e sempre, em nome de Jesus. Palmas que louvo, Senhor.
1: Glória a Deus. Aleluia. Que momento precioso esse na presença do Senhor. Sentimos a glória de Deus neste lugar. Eu tenho certeza, pastor, que se nós dirigíssemos uma oração agora, o Espírito Santo já falou grandemente ao nosso coração aqui nessa noite. O Espírito Santo, o missionário Tiago, ele cuidou em cada detalhe das nossas vidas, neste dia, nessa noite, nessa oportunidade que ele nos concede, irmã Helenice. É real a presença de Jesus aqui neste lugar. É real a presença de Deus, irmã Sônia, no nosso meio. Esse é o nosso Deus. Esse é o Deus Todo-Poderoso, Criador do céu e da terra. Que a glória do Senhor seja sobre a sua vida. Que a unção do Espírito Santo se renove sobre ti a cada amanhecer, em nome de Jesus Cristo. Eu sei que eu já saio daqui nessa noite transbordando da glória de Deus. E essa tarde, quando eu buscava e pedi ao Senhor que falasse ao meu coração, o Senhor trouxe a minha vida, ao meu coração, e eu sei que trará também sobre a sua vida, sobre o seu coração. E o Espírito Santo, maravilhoso como é, ele trazia sobre o meu coração que as tempestades, Roberta, nas nossas vidas, elas são inevitáveis. Seja homem, seja mulher, ela vem para todos, seja crente, seja descrente, seja pobre, seja rico, a tempestade ela vem para todos. Mas nós sabemos que nós temos um Deus que tem cuidado de nós em todo o tempo, como Ele nos mostrou neste trabalho, quão maravilhoso Ele é sobre as nossas vidas. E não por merecimento, não porque temos algo ou porque somos alguém, Eliel, senão porque o seu amor é grande para conosco. E aí ele nos traz aqui, Cíntia, nessa noite, e nos traz este refrigério, este renovo sobre nós. E é impossível nós não passarmos por essas tempestades. Do berço à sepultura, iremos passar por muitas tempestades. Eu poderia, Miri, até dizer assim, passar por uma tempestade ou por alguma tempestade, não. Mas nós, do dia em que nascemos até o dia em que nós voltaremos ao pó, nós viveremos dias de guerras, de lutas travadas. Mas aí vem este Espírito Santo de Deus e traz sobre nós o renovo, o consolo, o avivamento, para nos dizer mais uma vez que nós não estamos sozinhos. E se você hoje está enfrentando uma tempestade, saiba que você não é o único. Se eu perguntar aqui quem está passando por uma tempestade, irmã Helenice, ou quem durante esses últimos dias viveu uma tempestade, eu tenho certeza que vários de nós iremos levantar as nossas mãos, porque nós não estamos isentos de viver essas tempestades. E essas tempestades, elas são imprevisíveis, ela não nos avisa que vão chegar. Ela chega de uma forma súbita, em momentos menos esperados, em dias mais comuns da nossa vida. Quando nós estamos em casa, quando nós estamos no trabalho, quando nós vamos a um médico e recebemos um diagnóstico de uma doença incurável. Ou quando você sai com o seu carro, talvez alguém ali bate no seu carro. Ou quando você está em casa, seu casamento está tudo bem, mas de repente começa a fluir uma guerra no meio do relacionamento. Isso tudo é imprevisível. Assim como as tempestades são imprevisíveis. Tem momentos que parece uma bonança, está tudo muito bem. Parece que está tudo fluindo conforme nós planejamos. E inesperadamente, imprevisivelmente, vem uma tempestade. Foi assim que aconteceu. Abra sua Bíblia comigo no Evangelho segundo escreveu Marcos, capítulo 4, a partir do verso 35. Este texto fala que Jesus, depois de vindo, falando sobre as parábolas, ensinando ao povo, ensinando aos seus discípulos, vem aí Jesus falando sobre a parábola do semeador, vem aí Jesus falando sobre a parábola da semente, a parábola do grão de mostarda, e Jesus, depois de muito ensinamento, ele agora vamos colocar tudo em prática para ver se vocês entenderam direitinho tudo aquilo que eu estava pregando para vocês. E aí o texto diz assim: e naquele dia, sendo já tarde, disse-lhe: passemos para outra margem. E eles, deixando a multidão, o levaram consigo. Então deixaram a multidão, Elisângela, e foram com Jesus, assim como estava no barco, e havia também com eles outros barquinhos. E levantou-se grande temporal de vento, e subiam as ondas por cima do barco, de maneira que já se enchia de água. E ele estava na popa, dormindo sobre uma almofada, e despertaram-no, dizendo-lhe: mestre, não te importa que pereçamos? E ele, despertando, repreendeu o vento e disse ao mar: cala-te e aquieta-te. E o vento se aquietou e houve grande bonança. E disse-lhe: por que sois tão tímidos? Ainda não tendes fé? E sentiram um grande temor e diziam uns aos outros: mas quem é este que até o vento e o mar lhe obedecem? Pergunta agora para você mesmo: quem é este? E agora responda para você: quem é este? Quem é este que até o mar e o vento obedece? Ele é aquele que dá visão ao cego, é aquele que faz o paralítico andar, é aquele que traz vida ao que está morto, é aquele que renova a força do que está cansado, é aquele que levanta. Quem é este? Ele é o príncipe da paz. Ele é o pai da eternidade, aquele a qual nós viveremos para todo sempre. Ele é o Emmanuel, o Deus conosco. Ele é Jesus, o Nazareno. Ele é aquele que morreu na cruz pelos nossos pecados e ao terceiro dia ressuscitou. Quem é este que até o mar e o vento obedecem? Quem é este? E aí eu meditava neste texto. A Bíblia fala sobre o mar da Galileia. Mas todos nós sabemos que aquele não era um mar, aquele era um lago. Lago de Tiberíades, lago de Genezaré. E nós sabemos que o mar, ele é movido por ondas. Verdade ou mentira? Quem já foi na praia? Quem já foi na praia? Todos viram ondas lá? Alguém já levou um... Como é que chama aquilo? Hã? Um caldo? É. Eu não sei. Eu comecei a entrar, o pastor falou, pode vir, Fernando. Não precisa ficar com medo, não. Vão, na hora que ela vier, você dá um pulinho. Então você abaixa. Eu abaixei e não consegui levantar nunca mais. Aí eu, me tira daqui, socorro. Porque eu estava afogando. O mar, ele é movido de ondas. E nós ficamos desesperados dentro daquelas... Eu, pelo menos, né? Porque eu não sei nadar. Mas ali se falava, se tratava de um lago chamado Genezaré. Eu não consigo falar esse nome, não. Ou Mar de Tiberíades. E a palavra diz que aquele mar, irmã Sônia, foi tomado por uma tempestade de ventos. Aí eu comecei a entender, pastor, através deste texto, comecei a entender que Jesus queria mostrar para a gente algo diferente. Se falássemos de ondas no mar, seria muito óbvio. Mas falava-se de ondas de um vento que veio sobre um lago. E que agitou o presbítero toda aquela água. E as ondas subiam, a palavra diz que as ondas subiam a ponto de as águas entrarem dentro do barco. Seria muito natural eu dizer se fosse na praia, se fosse no mar. Mas estava tratando-se de um lago. E Jesus chama aqueles, depois de ter pregado, de ter falado sobre parábolas, para que aquele povo entendesse. Ele chama os seus discípulos e fala para eles, olha, vamos atravessar para outra margem. Então nós começamos entendendo o seguinte, quem chamou foi Jesus. E Jesus disse assim, atravessemos para outra margem. Se Jesus disse, olha, vamos atravessar para outra margem, obviamente ele estava dizendo, nós vamos sair daqui, vamos atravessar e vamos chegar ao destino a qual eu disse. Porque Jesus, ele é um Deus poderoso. E se ele disse, vai acontecer. Se ele falou, vai acontecer. Se ele disse para aqueles discípulos, olha, saímos de uma margem e passamos para outra. Poderia acontecer o que fosse, que certamente eles iam chegar do outro lado. O que eu estou dizendo para você, olha, aconteça o que acontecer, confia em Deus, porque se ele disse que vai acontecer porque ele é Deus e a palavra dele não volta. E aí a palavra diz então que eles atravessam aquele, começam a atravessar aquele mar, Ana Paula, aquele lago. E logo vem essa tempestade sobre o barco, sobre eles. E eu acredito que naquele primeiro momento eles acreditaram que poderiam resolver por si mesmo aquela tempestade. Porque a palavra é muito clara quando diz que Jesus estava dormindo na polpa do barco. Provavelmente eles disseram assim, olha, não incomoda o mestre não, deixa, porque nós já estamos acostumados a passar por essas tempestades. Já vimos grandes ondas, ventos, tempestades de vento, vento forte. Vamos atravessar, nós conseguimos. E a primeira coisa que o Senhor trouxe ao meu coração, olha, que tem momentos na nossa vida que nós não conseguimos sozinhos. E aí eles entenderam que não poderiam sozinhos atravessar aquela tempestade. Quando você não estiver dando conta, chame por Jesus. Tem coisas na nossa vida e tem sido dito aqui nessa casa que nós podemos resolver. Nós mesmo, Davidson, buscamos a solução. Mas tem hora que é preciso clamar a Deus, porque Ele tem todo o poder. Ô, irmã Lucelena, quando o seu irmão sofreu um infarto, o que foi a primeira coisa que a senhora fez? Pessoal, vamos junto comigo clamar ao Senhor. Porque aquilo fugia do controle da irmã Lucelena, fugia do controle da irmã Geralda, fugia do controle da irmã Cida. E aí ela junta todo mundo e fala assim, oh, gente, vamos orar pelo meu irmão, porque ele está em dia de tempestade. E aí a igreja unida, ela clama e ora, e o Ronaldo se recupera. Irmã, ela pediu a oportunidade hoje, pastor, para contar o testemunho, mas domingo a senhora conta, em nome de Jesus. E aí nós precisamos clamar a quem tem todo o poder para acalmar a tempestade. E talvez tempestades interiores dentro de nós. Existem tempestades que nós somos incapazes de vencê-las sozinha, mesmo diante de experiências. Peraí, parecia que eles tinham toda a experiência daquele mar. Mas a experiência naquele momento não contou para eles. E eles se lembraram quem estava com eles no barco. Basta você se lembrar quem está com você no barco. Quem está com você na hora da tempestade? Deus permite uma tempestade na nossa vida não para nos destruir, mas para nos tornar, para tornar nossa alma, nosso espírito mais forte. Para nos fortalecer na presença dEle. É por isso que o Senhor permite passarmos por esses ventos. Qual vento você viveu nos últimos dias? Quais as tempestades você enfrentou nos últimos dias? Não precisamos ir muito longe para buscar, talvez essa semana, talvez semana passada, talvez mês passado, Roberta. E aí nós buscamos de todos os nossos recursos, de todas as nossas forças, tentar solucionar por nós mesmos. E existem tempestades que nós conseguimos resolver. O Senhor nos dá sabedoria, direcionamento suficiente para que possamos, Ana Clara, resolver os nossos problemas. Porque Ele é Deus. Ele disse na carta de Tiago lá: se tem falta de sabedoria, pede e eu darei. E aí nós buscamos, pedimos e o Senhor nos entrega e nós conseguimos. E essas tempestades, Cíntia, não são para nos afastar dEle. Esses ventos não é para nos afastar dEle, Sandy. É para nos aproximar a cada vez mais do Senhor. Para nos mostrar o quanto nós somos dependentes dEle. O quanto nós precisamos dEle. Nós até podemos perder o controle da situação em algum momento. Mas o Senhor, Ele nunca perde o controle. Nós podemos até achar que tudo fugiu do controle da nossa mão, mas das mãos do Senhor não foge. Do conhecimento do Senhor não foge. Qual a tempestade que você tem enfrentado? O pastor disse que agora, em sua ministração, que sem o Espírito Santo, nós não somos nada. Talvez essa é a tempestade que você tenha enfrentado. Talvez você tenha tentado orar. Talvez você tenha tentado buscar. Talvez você tenha tentado se apresentar para Jesus. Buscar a presença do Espírito Santo, mas uma frieza tomou conta do seu coração. Um desânimo.